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0: Enseguida llegan las noticias en esta mañana, 6:29.
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0: Olá, tudo bem? O Informativo Coamo está de volta ao seu rádio nesta sexta-feira, dia 24 de julho. Um ótimo dia para você, cooperado, e para você, amigo ouvinte de todos os dias. A Lua está na fase crescente. Reze hoje para São Charbel Macluf, presbítero e monge. E comemora-se hoje o Dia Nacional do Suinocultor. A produção é da Assessoria de Comunicação da Coamo. Reportagem de Ilivaldo Duarte. E eu sou Ana Paula Pelissari, de volta ao seu rádio com o programa da Família Rural e Cooperativista. Informativo Coamo. Para fortalecer o relacionamento institucional e conhecer novas experiências no cooperativismo, o presidente do Sistema OSESC, Organização das Cooperativas do Estado de Santa Catarina, Vanir Zanata, visitou as cooperativas Coamo e Credicoamo em Campo Mourão, no centro-oeste do Paraná, recentemente. Zanata ocupa o cargo de presidente da cooperativa Coperja, de Jacinto Machado, considerada a maior cooperativa de arroz do Brasil, com 55 anos de história e referência no agronegócio. A comitiva de Zanata conheceu o Memorial Coamo, um espaço que conta a história da cooperativa e dos seus cooperados, o parque industrial e a área de logística na gerência de transportes. O presidente da OSESC também participou do Momento Coamo dessa semana no canal da cooperativa no YouTube, e é essa entrevista que você ouve hoje no espaço da reportagem. Ele fala sobre a visita à Coamo e sobre o cooperativismo catarinense. Não saia daí então, que eu volto em instantes. É rapidinho.
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0: Na lua crescente, é o momento perfeito para transplantar mudas e fazer podas de galhos, pois isso estimula um rápido crescimento. 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
0: Quem está no espaço da reportagem de hoje é o presidente do Sistema OSESC, Organização das Cooperativas do Estado de Santa Catarina, Vanir Zanata. Ele também ocupa o cargo de presidente da Cooperativa Coperja, de Jacinto Machado, considerada a maior cooperativa de arroz do Brasil, com 55 anos de história e referência no agronegócio. Nessa semana, ele participou do Momento Coamo, um programa de entrevistas que vai ao ar toda terça-feira pelo canal da Coamo no YouTube. Conduzida pelo apresentador Elivaldo Duarte, a entrevista dessa semana aborda a visita da comitiva catarinense a Coamo e destaca a relevância do cooperativismo.
2: Senhor Vanir, seja bem-vindo. E eu queria saber do senhor o seguinte: quando o senhor fala que onde há uma cooperativa, há mais desenvolvimento, mais educação, mais cidadania, mais segurança e melhores serviços, essa definição é fruto dessa experiência do senhor de mais de 30 anos nesse sistema?
3: Isso mesmo. Olá a todos. Muito prazer estar aqui com vocês. O nosso sistema cooperativismo do Brasil, né, ele mostra ao mundo o que dá para fazer bem, dá para fazer melhor. E a nós lá em Santa Catarina, eu vejo que as nossas cidades são pequenas, a maioria delas onde nasceu o cooperativismo, por uma necessidade, como vocês já sabem, e isso fez muita diferença no passado. Nós temos cooperativas de eletrificação que só nasceram por força de algumas pessoas que organizaram. A nossa Coperja também nasceu de uma necessidade de armazenagem do arroz. E sim, eu vejo que onde tem uma cooperativa, o povo se junta mais, ele conversa mais. Quando dá uma crise, a cidade ou a comunidade, ela se retorna a vencer mais fácil, né? a solucionar as dificuldades mais rapidamente. Então, por isso eu vejo que a cooperação, a organização da sociedade, seja no associativismo, cooperativismo, sindicalismo, já é uma organização. A sociedade precisa se organizar. Sozinhos a gente fica muito frágil e por isso eu assumo. A gente já tem mais de 30 anos, 36 anos no sistema cooperativo de Santa Catarina, e eu vejo que a solução para o Brasil seria o cooperativismo e não capitalismo e nem comunismo. Então é o nosso, nós estamos ensinando ao Brasil e ao mundo como se organiza uma sociedade.
2: Para a nossa audiência aqui, um raio-x do cooperativismo catarinense. Quantas cooperativas e quais são os segmentos mais representativos?
3: Hoje nós estamos com 240 cooperativas. O crédito representa o maior volume de sócios, de associados e cooperados, mas o agro representa o maior volume de faturamento, de colaboradores. Mas temos aí também um cooperativismo de infraestrutura bastante importante, da saúde e também do consumo. Eu acho que Santa Catarina faturou ano passado 105 bilhões de reais o sistema cooperativo. Temos mais de quase 110 mil carteiras assinadas no sistema cooperativo catarinense. Estamos trabalhando para ajudar a OCB a chegar a 1 trilhão de prosperidade aí em 2027.
2: Muito bem, o senhor assumiu 2024 e o senhor disse, inclusive, em uma entrevista para todos nós aqui da revista Coamo em julho de 2025, que o senhor assumia com o desafio de colocar o cooperativismo catarinense como protagonista e aumentar a representatividade no sistema. O senhor está conseguindo isso?
3: Estamos conseguindo. Que bom que a gente tem estado mais próximo das nossas cooperativas. Isso tem dado maior visibilidade ao sistema cooperativo catarinense. A gente está investindo bastante na comunicação. Uma comunicação que a gente vem falando, você bem entende que tem que ser mais assertiva, tem que ser mais direta, então a gente tem dado essa ênfase, tem colocado mais profissionais para nos ajudar, tanto na visita às cooperativas, quanto no trabalho internamente na base, né? Porque o sistema, todos os sistemas dos estados são organizações que representam as outras cooperativas. E isso nós temos que fazer. Mas para fazer isso, nós temos que ouvir as cooperativas, os presidentes das cooperativas, os associados, que são os donos da OCE, né? Então, eu acho que esse trabalho que nós estamos buscando, capacitando, fazendo cursos, bons cursos, aí, bons eventos no social, na contabilidade, no jurídico, na área agrícola. Nós fizemos agora aí com os profissionais dos técnicos, dos agrônomos, dos veterinários, 2 dias em Chapecó, imersão em trabalho, imersão em como melhorar ainda mais o atendimento, a orientação aos nossos associados. Mas também temos feito para contadores de todos os ramos, dos 7 ramos, né, que nós temos ainda 7 ramos de todos os estados, o seguro ainda não teve nenhuma cooperativa. Mas esse trabalho de ser o protagonismo, eu acho que é o nosso desafio maior aí de estar mostrando à sociedade o que o cooperativismo pode fazer e ainda tem condições de ajudar muitas as comunidades, porque é lá que as coisas acontecem. Não é por nada que a ONU colocou aí o Ano Internacional das Cooperativas em 2025 e esse ano é o Ano Internacional das Mulheres Agricultoras, né? Então, acho que a ONU está dando uma empurrada, uma bela motivada aí na gente para trabalhar ainda mais pelos nossos associados.
2: Muito bem. O senhor, dentro do seu plano de metas, o senhor estipulou a importância das visitas institucionais. E o senhor nos dá o privilégio de estar na Coamo fazendo essa visita. Qual foi o objetivo da visita e o senhor sai aqui da Coamo com qual sentimento? Que olhar o senhor teve aqui dentro do que o senhor viu? O senhor esteve com o doutor Haroldo, presidente do Conselho de Administração, com Ayrton Galinari, presidente executivo da Coamo, com o Ciro Goldoni, presidente executivo da Crédito Coamo.
3: Então, o cooperativismo do Paraná sempre foi visto, eu sempre tive essa ideia de o cooperativismo do Paraná é muito para ser nosso exemplo, né? Nós precisamos buscar o mesmo cooperativismo, um cooperativismo forte, um cooperativismo bem administrado. A gente veio visitar parte de gestão, governança, a forma nova que está se mostrando aí de governança. A gente quer conhecer mais sobre isso, a gente quer levar para Santa Catarina, se isso assim for do agrado dos outros presidentes, mas para a gente colocar isso a todos os presidentes, eu também preciso conhecer e defender a ideia. Assim a gente tem mais condições de convencer outros presidentes a estarem com essa ideia, a colocarem essa ideia em prática lá em Santa Catarina. Então, o nosso objetivo era esse, de vir conhecer a gestão dual, aí, a gestão conselho eletivo do Conselho de Administração e Conselho Executivo, que faz as coisas acontecer dentro do sistema cooperativo.
2: E o que o senhor está levando?
3: A gente está levando muito conhecimento bom. Já trouxe mais pessoas aqui para nós depois ir discutindo e conversando, trocando essa experiência que a gente teve aqui nesse dia, porque acho que a gente sozinho é pouco, mas se 3, 4, 10, 20 cabeças pensantes, a gente resolve as coisas mais fácil, mais rapidamente, né? Então a gente veio buscar informação, veio buscar conhecimento e saímos daqui muito rico com isso, muito agradável a nossa conversa. Tivemos uma surpresa agradável de nós ser atendido pelo Dr. Haroldo, pelo Ayrton e também pelo Alcir, né? Acho que isso mostrou aí que vocês são uma cooperativa enorme, a maior da América Latina, mas também, ao mesmo tempo, são simples para atender uma cooperativa que vem lá de Santa Catarina e quer conhecer, quer crescer e não tem outra forma de crescer se não olhar para os que maiores, né? Então, a gente quer buscar esse entendimento e buscar esse mesmo caminho, essa mesma trajetória aí que a Coamo fez na vida.
0: Você conferiu uma parte da entrevista aqui no rádio, mas pode ouvir o bate-papo completo no canal da Coamo no YouTube, /Coamo Cooperativa. Basta acessar a playlist do Momento Coamo. 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
4: Eu trago agora a cotação dos produtos agrícolas com os preços praticados pela Coamo na praça de Ponta Porã na tarde de ontem. A soja, saca de 60 quilos, ficou cotada a R$ 114,00. A saca de milho ficou cotada a R$ 44,60. Trigo tipo 1, R$ 70,00. Novamente, então, os preços praticados pela Coamo em Ponta Porã. A saca de 60 quilos da soja, R$ 114,00. Milho, R$ 44,60. Trigo tipo 1, R$ 70,00. Lembrando que estes foram os preços praticados pela Coamo com base em Ponta Porã na tarde de ontem.
0: Eu fico por aqui. Agradeço a sua audiência e desejo a todos um excelente dia e um ótimo trabalho. Amanhã voltamos com um resumo da semana. Um grande abraço a todos, fiquem com Deus e até a próxima.
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3: 11 horas, 2 minutos.
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5: 14 horas, 4 minutos.
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3: 15:03.
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1: 16:53. Mr. Jones suena con Counting Crows.

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0: Esa Juan Magán con Omar Montes, ayer la vi. Ya vamos a escuchar la última pausa comercial y a la vuelta más canciones.
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